0: e 2 minutos.
1: Boa noite. Estão 19 graus em Lisboa.
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horas e 48 minutos. 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
3: Horas e um minuto.
4: Boa noite. Estão 19 graus em Lisboa.

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0: Boa noite. Estão 19 graus em Lisboa.
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0: horas.
1: Boa noite.
2: Estão 13 graus em Nova York.
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0: noite.
1: Estão 14 graus em Nova York.
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0: 5 horas e 40 minutos.
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1: Sete horas e um minuto.
2: Bom dia.
3: Estão 16 graus em Nova York.
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0: 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Bom dia.
1: Estão 14 graus em Nova York. 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

0: Bom dia.
1: Estão 13 graus em Nova Iorque.
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0: 35 minutos.
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2: Horas.
3: Bom dia. Estão 19 graus em Lisboa.

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0: 10 horas.
1: Bom dia.
2: Estão 13 graus em Nova York.
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George Jones, He Stop Loving Her Today, uma das canções mais emocionantes já escritas sobre o amor, a abrir a oitava rodada do RB Country.

A dor do abandono transformada em melodia Vince Gill, When I Call Your Name. A primeira desta dose de lupa foi para Reba McEntry, Somebody Should Live. E continuamos in love com Kate Urban, Make Memories for Us.

dos casais mais icónicos da country music a cantar sobre o verdadeiro amor, Faith Hill e Tim McGraw, It's Your Love. Antes, Brad Paisley, She's Everything, uma homenagem a todas as qualidades que fazem de alguém o amor da tua vida. I'll never settle.

Weight in the Truck é uma narrativa sombria e cinematográfica que remete para o estilo de baladas de crime do country clássico, como as de Johnny Cash. Lançada em 1999, Amazed torna-se um dos maiores hinos românticos da música country e foi uma das raras canções do género a alcançar o topo da Billboard Hot 100. Lone Star. Helen Langley, Could Have Been Her, é uma poderosa canção de ruptura em que ela confronta a dor de ser a segunda escolha. Sim.

Wilson entrega uma faixa divertida e provocante que mistura o charme do sul com uma atitude moderna. A canção brinca com duplos sentidos, usando o For For You como metáfora para o desejo, numa letra carregada de energia e flerte. Juntei à festa Low Cash com Hometown Home e Darius Rucker For The First Time. Fecho a loja com Anne Murray, Song For The Mirror. O amor tem muitas formas e a country music sabe cantá-las todas. Fica encontro marcado para o mesmo sítio à mesma hora. Até lá, que nunca te falte uma estrada, uma história e uma boa canção.

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0: Horas
4: e um minuto.
5: Bom dia.
6: Estão 22 graus em Lisboa.

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0: Bom dia.
1: Estão 13 graus em Nova York.
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0: 11 horas e 1 minuto.
1: Bom dia.
2: Estão 13 graus em Nova Iorque.
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Antes que a inteligência artificial decida que a humanidade já deu o que tinha a dar e nos deixe sem ouvintes, vamos, mas é o que interessa. Há músicas que não precisam de apresentação. Bastam 2 segundos. Estamos outra vez lá. Numa pista de dança, num carro, num verão qualquer, ou naquele sítio onde jurámos que nunca mais íamos voltar. Mas voltamos. Sempre. Está na rede mais um Don't Forget About the 80s. 2 horas de músicas que nos deram a volta e de algumas que provavelmente já estavam há demasiado tempo à espera que alguém se lembrasse delas. Vamos andar à volta com elas e, como sempre, há músicas que são só nossas.

E começamos com uma viagem de comboio, mas não é um comboio qualquer. É o último para Londres. E quando esta música começa, há uma coisa que fica imediatamente clara. Se não embarcou, perdeu o comboio. Last Train to London, para abrir, saiu em 1979 e faz parte do álbum Discovery.

Há músicas que envelhecem e depois há músicas que parecem ter descoberto o segredo da juventude eterna. Fresh do Skull and the Gang. E é curioso, há aqui uma palavra que resolve praticamente tudo. Se há música que se chama Fresh, não vale a pena complicar.

1987, um rapaz inglês de 21 anos, cabelo impecável, voz grave e uma música que dizia que nunca nos ia abandonar. Não sabíamos era que décadas depois também não nos ia deixar fugir da internet. Rick Astley, Never Gonna Give You Up, nos seus ouvidos.

proponho agora escutarmos uma banda britânica que tinha uma particularidade. Conseguia fazer música sofisticada e ao mesmo tempo pôr meio mundo a dançar. Level 42, Lessons in Love, de 1986, que viria a integrar o álbum Running in the Family, de 87. E há uma coisa que aprendemos com esta música: as lições de amor são como as da escola. Só percebemos para que servem depois de fazermos as...

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Há músicas que não precisam de pedir autorização à década onde nasceram. Esta, por acaso, nasceu na década de 90, em 1994. Everything But The Girl Missing. Esta é uma daquelas músicas que prova que a saudade também pode ter batido, não é? É. E que desaparecer de alguém é muito mais fácil do que desaparecer da cabeça de alguém. Tina Turner, uma mulher que não precisava de provar absolutamente nada a ninguém, mas em 1984 apareceu com esta pergunta: What's Love Got To Do With It? Está no álbum Private Dancer desse mesmo ano. E eu tenho uma resposta para a pergunta de Miss Legs. Com o amor não sei, mas com esta música...

0: Miss Legs. Ouça, se ainda não nos segue no Facebook e no Instagram, está na altura de resolver essa pequena falha. Digo eu, não é? Procure nestas redes sociais o Don't Forget About the 80s e vai dar por nós, por certeza absoluta. Por lá há músicas, memórias, histórias e algumas coisas que provavelmente vão fazer com que diga...
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0: Weekend, a grande canção que fez sucesso da banda neerlandesa Earth and Fire, e não do grupo, que esses são norte-americanos, Earth, Wind and Fire. Lançado foi este tema em 1979, serviu de avanço para o longa duração de genérico Reality Fields Fantasy. Em 79 estava muito atual. Bom, pronto, foi o nosso momento.
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8: Há músicas que parecem ter sido feitas para uma noite específica. Esta é uma delas. Bryan Adams, Tonight. Se há coisa que os anos 80 nos ensinaram, foi isto. Uma noite pode durar 4, 5, 6 minutos. E uma memória pode durar 40 anos.

Agora vamos até à Irlanda, The Cranberries, Dolores O'Riordan. E uma música sobre aquilo que fica quando alguém já devia ter ido embora. Linger, do álbum estreia Everybody Else Is Doing It, So Why Can't We, de 1993. E esta é para todos os que já disseram, não quer saber mais daquela pessoa. E 5 minutos depois, foram ver se ela estava online.

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1: Muito bem, em 1982, o vocalista Marion Gold e o teclista Bernard Lloyd faziam parte da banda Nelson Community, depois de terem passado sem sucesso, diga-se, nos Green Chinchilla. Nesse mesmo ano, Lloyd formou uma banda nova com Frank Mertens, outro teclista, a que se juntou Gold nas vozes, resultando desta união de esforços nos Forever Young, que viriam a ser rebatizados mais tarde como Alphaville. Em 1983, os Alphaville lançou o seu primeiro single, Big in Japan, que se tornou um sucesso mundial e, juntamente com Sounds Like a Melody, seria o primeiro avanço do álbum Forever Young. Proponho então que escutemos Big in Japan. Pode ser? Claro que pode. Nada como o Don't Forget About Yetis para fazer as melhores massagens aos tímpanos à audiência que se espalha por todo este planeta. Muito obrigado por estar desse lado.

Isso outra vez não tem problema nenhum. Tanika Tikaram tinha apenas 19 anos quando lançou este álbum Ancient Art em 1988. E no meio daquele álbum apareceu esta coisa estranha, hipnótica, meio melancólica, Twist in My Sobriety. É uma música que não precisa levantar a voz para ficar connosco. É ou não é?

Some guys have all the luck, diz o Mr. Rod Stewart, e eu também me incluo desses guys. Porquê? Porque tenho a sorte de ter uma audiência fantástica com vocês. E estamos a chegar assim ao fim da primeira hora. Já viajámos bastante e nem sequer tivemos de procurar estacionamento. Mas isto ainda não acabou. Há mais músicas, mais histórias e, sobretudo, mais daqueles momentos em que o cérebro reconhece uma música antes de nós próprios percebermos o que é que está a acontecer. É a segunda hora do Don't Forget About the 80s. Voltamos dentro de poucos minutos, porque ainda temos mais uma para vos amaciar os tímpanos. E não se afastem muito, porque às vezes a melhor parte da viagem é precisamente aquela que ainda não começou. E aqui, como há músicas que são mesmo só nossas, E se já agora, se gosta destas duas horas e quiser ajudar a manter este pequeno exercício de arqueologia musical vivo, pode passar pelo buymeacoffee.com, traço Don't Forget About the 80s, e se quiser pode pagar um café. Se não quiser, não paga. Mas parece que é uma coisa pequena, não é? Pagar um café. Mas na produção de um programa destes, o café faz toda, mas mesmo toda a diferença. E prometo que não vou beber enquanto escolho os discos. Quer dizer, é melhor não prometer nada. Muito bem, fechamos esta primeira hora com uma banda alemã, Duel, 1985, do álbum A Secret Wish. E se há música que prova que os alemães também sabiam fazer suspense, é esta. Porque isto não é propriamente uma canção, é uma perseguição policial em que ninguém se deu ao trabalho de chamar a polícia. Até já, vem o topo da hora.

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0: 12 horas e 2 minutos.
1: Boa tarde, estão 28 graus em Lisboa. 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

Segunda hora, o que significa que se chegou agora, perdeu a primeira. Se esteve cá desde o princípio, muito obrigado pela dedicação. E se esteve a ouvir enquanto fazia outra coisa e não se lembra de absolutamente nada do que se passou, não se preocupe, isso também é uma tradição dos anos 80. Vamos continuar a viagem? Bora lá. Mais memórias, mais histórias e mais músicas que ficaram alguns dentro da nossa cabeça. À espera só de um simples acorde para voltarem a aparecer. Está de volta o Don't Forget About the 80s e vamos começar com esta segunda hora com uma daquelas bandas que parece ter saído diretamente de uma cave londrina, com fumo, luz baixa e alguém vestido de preto. Vejam lá. The Motion of Love, Jeans Love, Jezebel. Isso, a primeira hora foi para recordar. Esta é para começar a lembrar-nos que já não temos 20 anos, mas a música continua a ter.

0: A segunda desta segunda parte do Don't Forget About the 80s veio de Inglaterra. Os Outfield eram ingleses, mas esta música soa tão americana que quase esperamos que alguém apareça a jogar baseball ao pé de nós ou entre os nossos headphones, não é? Your Love. Mas também há aqui uma lição que continua muito atual. Quando alguém começa uma frase como esta rapaziada, com I don't wanna lose your love tonight, provavelmente já fez alguma coisa para o perder. Não sei, digo eu.
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0: 1987, Hysteria, Def Leppard, um daqueles discos que entravam no leitor de cassetes e faziam imediatamente uma coisa: aumentava o volume por si só. Porque há álbuns que se ouvem e há álbuns que se põem. Este

1986, Why Can This Be Love? Uma pergunta simples, quase ingênua, mas feita por uma banda destas, a pergunta vinha sempre acompanhada destas fortes guitarras, principalmente a do Eddie Van Halen, bateria como deve ser e uma quantidade pouco razoável de cabelo. E pronto, lá se foi a ingenuidade que tínhamos. Why Can't This Be Love? Ok, Sammy Hagar explica.

Esta já é de 2000, mas esta rapaziada já cá anda. Ui, ui, ui, ui, ui. É engraçado como algumas bandas passam pelos anos sem pedir licença às décadas. Esta, o caso dos Bon Jovi, estes continuam lá, continuam cá, só cá estão. Só nós é que, entretanto, e estava eu aqui a ouvir isto e a pensar no que vos ia dizer, e de facto só nós, só mesmo nós, é que, entretanto, começámos a precisar de óculos para encontrar o comando da televisão. É verdade, não. Ok. Outros. Pois, isto é sempre a dar-lhe. Don't forget about the 80s. Aqui é sempre o que vocês precisam. Sempre. 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Janis, Gargan, Aerosmith.

0: E continuamos a avançar aqui pelo Don't Forget About You, aqui só com músicas que são mesmo só nossas. E permitam-me que vos repita e faça de novo o convite que fiz na primeira hora, que é para seguir o Don't Forget About The 80s no Facebook e no Instagram. É fácil, é só procurar por Don't Forget About The 80s e vão encontrar-nos, tanto no Facebook como no Instagram. Porque se há uma coisa que aprendemos com os anos 80 é que certas coisas merecem ser repetidas, não é? Bem, os penteados talvez não, isso coisa. Mas as músicas, as músicas essa sim. E por falar em músicas, já chegou o nosso momento.
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0: recordação para o norte-americano Steel Flop Seeker com Still the Same. E nós viajamos no tempo com este tema, porque só nos apetece mesmo dizer:
1: 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Don't forget about the
0: 80s. Agora baixamos as luzes. I Wish It Would Rain Down, Mr. Phil Collins. Há músicas para ouvir e há músicas para ficar parado a olhar pela janela, mesmo que lá fora esteja um sol de rachar. Esta é uma dessas. E se estiver a chover, não precisa de fazer rigorosamente nada. Bem-vindos às boas memórias do Don't Forget About the 80s. I Wish It Would Rain Down.

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1: Estava aqui a pensar e aproveito a oportunidade para vos falar de um duo que afinal era um trio. Eu explico. Os britânicos Trevor Horn e Geoff Downes e Bruce Woodley decidiram fundar um projeto musical onde Bruce Woodley dividia as composições do grupo, detendo 50% dos direitos, mas de acordo com a sua própria declaração não pertencia realmente à banda. Ok, estou aqui, tudo bem. Assim saiu do grupo ainda antes do primeiro single ter sido lançado para formar a sua própria banda que deu o nome de Camera Club. Ok? Os restantes, ou seja, os dois que ficaram, tiveram uma curta carreira, mas de veras marcante, na música dos anos 80. Com apenas dois álbuns editados, um do genérico The Age of Plastic, em 1980, e Adventures in a Modern Recording, em 1981, extraíram quatro singles do álbum estreia e mais um do segundo longa duração. Falamos, claro está, dos Buggles e escolhemos o inevitável Video Kill the Radio Star para pontificar nos seus tímpanos nos próximos minutos. Faço notar ainda que o videoclipe deste tema, dirigido por Russell McCauley, foi o primeiro a ser exibido na MTV americana com as consequências que ainda hoje se conhecem, não é?

agora convido-vos a entrar naquele território em que já não estamos simplesmente a ouvir música. Estamos a entrar numa experiência. A música que vou passar a seguir é uma música que se funda numa pergunta. Que, no fundo, nos pergunta se ainda estamos aqui. E nós, 40 anos depois, continuamos a responder com o volume mais alto. Porque há perguntas que ficam muito mais fáceis de responder quando são acompanhadas por um icónico solo de guitarra.

Corria o ano de 1991 quando os Queen gravaram este The Show Must Go On, e esta música em particular tem uma coisa que a torna ainda mais poderosa quando conhecemos a história. Freddie Mercury estava já muito doente quando a gravou, e mesmo assim entrou no estúdio e fez aquilo que o título mandava. O espetáculo tinha que continuar, e continuou. Obrigado, muito obrigado, Freddie Mercury. Está sempre vivo cá dentro. Pronto, mais duas horas desapareceram, o que é perfeitamente normal quando se mexe em memórias. O tempo deixa de obedecer às regras, já repararam? Espero que tenham gostado da viagem e que, pelo caminho, tenha acontecido pelo menos uma daquelas coisas boas que este programa tenta provocar. Um sorriso, uma lembrança ou aquele inevitável... esta... Obrigado pela companhia. Este foi mais um Don't Forget About Yetis. Se gostou, volte. Se não gostou, olhe, volte na mesma. Podemos tentar outra vez, não? E não se esqueça que há músicas que são só nossas. 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É um pequeno continua, e isso faz toda a diferença. Fechamos com Supertramp e School, porque se há uma palavra que consegue provocar reações diferentes em pessoas diferentes, é esta: escola. Para alguns, nostalgia. Para outros, trauma. Para quase todos, ainda bem que acabou. Para os pais de agora, ainda bem que começaram a aula. Uma excelente semana para todos. Voltamos a massajar-vos os tímpanos na próxima semana às 21 horas da terça-feira que vem. Um abraço grande.

0: 14:03.
1: Boa tarde.
2: Estão 13 graus em Nova York.
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Dadas as circunstâncias, mantém as distâncias, respeite os espaços, controla essas ânsias de beijos e abraços, refreia as audácias, as inobservâncias.

As coisas estão sempre estragadas na proporção direta do seu valor.

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2: Horas
3: e um minuto.
1: Boa tarde.
4: Estão 13 graus em Nova Iorque.

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0: 16 horas e 1 minuto.
1: Boa tarde. Estão 32 graus em Lisboa.
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4: Olá, olá, então, viva! Aqui estou eu, Rui Cardoso, com mais uma emissão do teu Legendado em Português. É isso tudo, mais duas horas de música da expressão portuguesa aqui a fazer-nos companhia na vossa rádio, sempre com muita música, boa disposição, alegria e diversão, mas muita música da expressão portuguesa e as nossas rúbricas habituais. Vamos então à música, vamos a mais duas horas de Legendado em Português e obrigado pela vossa companhia.
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0: Já damos então assim o arranque a mais uma emissão do Legendado em Português. É o Encontro Marcado todas as semanas aqui na vossa rádio, seja através do FM ou através da internet. O importante é estarmos juntinhos, e estamos juntinhos também pelo WhatsApp 967-505-645. Temos, por exemplo, aqui o Vítor de Peniche, que diz que: Rui, mais uma emissão a passar no instante, a playlist de hoje está mesmo muito bem alinhada. Ainda agora começaram as primeiras musiquinhas a rodar por aqui, mas o Vítor fez questão de nos dar já um alô através do 967-505-645 e também podes fazer o mesmo através do nosso WhatsApp. Vamos em frente, porque atrás vem sempre gente.
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0: o momento de ficarmos com um minuto de saúde, assim muito rapidamente a passar por aqui na primeira hora do Legendado em Português.
1: Está no ar o Minuto de Saúde, aqui na tua rádio. A fibra é muitas vezes esquecida, mas faz toda a diferença no funcionamento do organismo. Ajuda a regular o trânsito intestinal, controla o apetite, contribui para a saúde do coração e até ajuda a equilibrar os níveis de açúcar no sangue. Podes encontrá-la em frutas, legumes, cereais integrais, leguminosas e frutos secos. Incluir mais fibra na alimentação é uma escolha simples com impacto positivo. Voltamos em breve com mais um Minuto de Saúde, simples, direto e sempre útil.
0: Passou assim num ápice este minutinho de saúde aqui, sempre também a pensar na saúde dos nossos ouvintes. Vamos continuando com boa saúde e com boa música durante esta emissão do Legendado em Português. Espero que estejam a gostar da playlist que para hoje escolhi para estarmos aqui juntinhos nestas 2 horas de emissão.

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0: Já estamos na segunda parte desta nossa primeira hora e é a altura de ficarmos com a MPB vista por Cláudio Canadá, que nos faz companhia todas as semanas aqui nas nossas emissões regulares do Legendado em Português. A MPB vista por Cláudio Canadá, para ouvir já a seguir.
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2: E aí, Rui Cardoso? Alô, amigos do Legendado em Português? O Cláudio Canadá já está de volta trazendo a nossa rúbrica semanal com um grande nome da música brasileira como você nunca viu. E desta vez vamos abordar uma dupla que também fez muito sucesso em Portugal. Sandy e Júnior, dupla vocal brasileira formada pelos irmãos Sandy e Júnior Lima. A menina Sandy era a vocalista principal do duo, enquanto Júnior era responsável pelos vocais de apoio, além de tocar instrumentos como guitarra, violão e bateria. Eles são os únicos filhos da empresária e produtora Noeli Pereira de Lima e do cantor Durval de Lima, o Chororó da dupla sertaneja Chitãozinho e Chororó, que influenciaram o gosto dos meninos pela música. Lançado em junho de 1991, o primeiro álbum da dupla, Aniversário do Tatu, foi produzido pelo próprio Chororó e apresentou uma sonoridade influenciada pela música sertaneja, obviamente. Em 1994, começaram os primeiros boatos do fim da dupla. É que os irmãos estavam crescendo e em breve chegariam à adolescência. Muito se dizia que eles não conseguiriam manter o sucesso como os antigos grupos infanto-juvenis Balão Mágico e Trem da Alegria. Mesmo assim, eles renovaram o contrato com a Polygram e lançaram o quarto álbum de estúdio. Apesar de todo o sucesso dos anos 90, em abril de 2007, eles anunciaram a separação após 17 anos de carreira em dupla. O último projeto foi o CD e DVD acústico MTV, lançado em agosto do mesmo ano. Porém, em 2019, eles se reuniram para uma turnê em comemoração aos 30 anos da primeira apresentação televisionada da dupla, que aconteceu no programa Som Brasil em 1989. A turnê Nossa História se tornou um sucesso comercial e após a sua estreia recebeu críticas positivas. Em 2020, a dupla lançou uma série documental em 7 episódios que conta a história dos irmãos e o álbum ao vivo da última turnê, gravado em São Paulo, ambos pela Globoplay. Ao todo, são mais de 20 milhões de cópias vendidas entre CDs e DVDs, além de 500.000 de singles digitais. Para se ter uma ideia do sucesso, o Allmusic os chamou de um fenômeno multimídia, enquanto a revista Época comparou a comoção que a dupla causava até a bitomania. E assim fica também difícil encontrar apenas uma música da dupla Sandy Júnior para executarmos no Legendado em Português. Porém, eu escolhi uma canção que tem uns arranjos muito bonitos, modernos, atuais. Os meninos também interpretam cada um da sua forma e a música ficou muito bonita, virou uma lenda. Vamos ouvir A Lenda com Sandy Júnior? Na próxima semana eu vou estar de volta no Legendado em Português, trazendo mais um grande nome da música brasileira como você nunca viu. Um abraço, Rui, até lá!

MPB, vista por Cláudio Canadá. Estivemos com mais uma edição da MPB vista por Cláudio Canadá, presença habitual aqui na primeira hora do Legendado em Português. Quem também nos quis ver fazer uma visita através do 967-505-645 foi a Carolina, a partir de Lamego. Adoro quando misturas clássicos com os sons mais recentes. O programa está a fluir muito bem. Obrigado, Carolina. É sempre bom receber estas vossas mensagens através do nosso WhatsApp de serviço.

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0: 17 horas.
1: Boa tarde.
2: Estão 13 graus em Nova Iorque.
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Estou então de regresso para a segunda hora de emissão do Legendado em Português e sei que vocês estão aí na frequência certa, também na sintonia de mais uma horinha desta emissão do Legendado em Português com mais, como habitualmente, com mais duas horas de música da expressão portuguesa e as nossas rúbricas. Vamos para já à música, daqui a pouco vamos à primeira rúbrica aqui a fazer-nos companhia nesta segunda hora de emissão. Obrigado por estarem aí desse lado.

segunda hora já se iniciou. Vamos então caminhando calmamente e descontraídamente, sempre com a música da expressão portuguesa, e vamos continuar com mais música antes de irmos até ao fundo do baú, mais uma vez, buscar uma relíquia aqui da música ligeira portuguesa.

0: Agora sim, é a vez de mais uma relíquia da música ligeira portuguesa, trazida aqui por mim, com a Naftalina, com o Rui Cardoso.
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2: Para hoje, uma grande voz e músico. Falo de Jorge Palma. Todos o conhecem de êxitos como Deixa-me Rir, Onde Estás Tu, Mamã, ou Bairro do Amor. Todos reconhecem o seu ar desgrenhado e a sua voz rouca. Pianista desde muito novo, começou a ter aulas de piano com apenas 6 anos e chegou inclusivamente a ganhar prémios em concursos internacionais. Palma sentiu o apelo da aventura que o levaria a viajar por todo o país no final dos anos 60, tentando sobreviver como músico itinerante. A sua primeira experiência profissional foi como teclista e cantor do Sindicato, grupo rock que existiu de 69 a 71, com ambições a ser uma espécie de Blood, Sweat and Tears portugueses, para o que muito contribuiu a inclusão de uma secção de metais da qual fazia parte Ronquial. O facto do Sindicato terem de coordenar uma série tão diferente de sonoridades inspirará a Palma a trabalhar como arranjador, carreira que o ajudará a sobreviver durante parte da década de 70, ao regressar, depois do 25 de Abril, de uma estadia de um ano na Dinamarca para evitar a chamada à Guerra Colonial. O seu primeiro álbum, com uma viagem na palma da mão em 75, passa relativamente despercebido, tal como o segundo, até já, em 77. Na sequência de problemas de saúde, parte de novo à aventura, tocando nas ruas de Espanha e no metro de Paris. De passagem por Portugal, registra um disco ironicamente fascinado pelo bluegrass e pela country americana, Qualquer Coisa para a Música, em 79, e só em 81 regressa definitivamente ao seu país natal, cansado das suas viagens e da sua sobrevivência precária, disposto a assentar e lançar as raízes de uma carreira sólida. O primeiro passo, contudo, não é particularmente auspicioso. O duplo álbum Ato Contínuo, em 82, era um disco ambicioso previsto para ser gravado ao vivo durante um concerto único, mas acaba por ser registado em estúdio num prazo de tempo muito curto. Apesar do insucesso comercial, contudo, dele fazem parte alguns dos seus maiores clássicos, como Portugal, Portugal. Bairro do Amor parecia devolver à carreira do cantor e compositor um embalde, asas e penas e o lado errado. Mas Palma sempre fez questão de não estar nos sítios onde todos estavam à espera dele. Resolve recuperar temas perdidos na sua discografia longa de 8 álbuns. Alguns deles são muito conhecidos, outros menos. Mas todos eles são regravados em estúdio só com piano e voz no álbum Só em 91. O passo seguinte é desvio na sua carreira. Aproveitando a sua amizade com alguns músicos da recente geração do rock português, assenta a reais no clube do rock Johnny Guitar, com o Palmas Gang, uma formação rock elétrica completada por Zé Pedro e Calu dos Chutes e Pontapés e Flat e Alex dos Rádio Macau, reinventando mais uma vez o seu vasto catálogo de canções, agora sob uma forma radicalmente diferente. O resultado desta experiência é o álbum Palmas Gang ao vivo no Johnny Guitar em 93. Durante os 4 anos seguintes, pouco se ouve falar de Jorge Palma. O ressurgimento público do músico dá-se com o supergrupo Rio Grande, ao lado de Vitorino, Tindo, Chutes e Pontapés, Rui Veloso e João Gil, cujo álbum homónimo é um extraordinário sucesso comercial no Natal de 96. Vamos ouvir Deixa-me Rir.
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1: Estivemos com mais um momento de recordação nesta emissão do Naftalina com Rui Cardoso e comigo a gaguejar também pelo meio. Vamos continuando com mais música, depois vem um pequeno bloco de comerciais e eu volto logo após para continuar aqui com mais música e mais ainda uma rúbrica, porque ainda vamos estar em linha com a Deco, como habitualmente.

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0: E então, agora que estou de volta, aqui estou eu, em linha com a Deco. Vou já receber a Graça Cabral para mais uma das rubricas da Deco, com dicas e sugestões que só a Deco sabe trazer aqui à antena do Legendado em Português. Em linha com a Deco, para ouvir já a seguir.
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2: Chegamos à última semana de setembro e também à última em linha com a Deco. Quer avaliar a sua saúde financeira? É sempre boa altura fazermos esta análise. Isto porque a família pode pagar todas as contas a tempo e mesmo assim não estar financeiramente protegida. Temos de fazer um verdadeiro teste à nossa saúde financeira e esse verdadeiro teste acontece quando há um imprevisto. Durante muito tempo se pensou, bem, fazer a análise da minha situação financeira não é complicado. Sei qual é o meu rendimento, sei qual é o montante de despesas que tenho para pagar, conheço a minha taxa de esforço, pronto, está tudo bem, sei qual é a minha situação financeira. Mas, na verdade, ela não pode ser avaliada só com estes indicadores. Isto porque é preciso ter uma margem financeira. É preciso ter aquilo que se chama um pé de meia, uma almofada financeira, um milheiro, enfim, algo que permita fazer face a um imprevisto para além desta simples conta de ganho X, gasto Y, tenho uma taxa de esforço Z. Não, é preciso saber se existe capacidade para assegurar um imprevisto para além dos compromissos financeiros que temos já por certos. E esta avaliação da saúde financeira passa precisamente por perceber se há esse fundo de emergência, se há esta chamada, enfim, famosa resiliência financeira, que é, na verdade, um fundo de emergência, o tal milheiro que permita fazer face a esta quebra de rendimento ou uma despesa imprevista. Esta é que é a verdadeira avaliação, digamos assim. Será que eu tenho esta resiliência financeira? Será que estou endividado ou não? Ou seja, o peso dos créditos é superior ao dos rendimentos? Será que eu estou preparada para o futuro? Por exemplo, se estiver próxima da idade de reforma, se tenho uma

não só com um único indicador, perceber se a família está verdadeiramente preparada para enfrentar imprevistos ou não. E a melhor proteção é mesmo começar a fazer as contas antes do problema. Sei quanto

uma poupança com rendimento. Então é a altura de começar a fazer essas contas dessa maneira para perceber que financeiramente estou saudável, porque não tenho só esses indicadores, tenho também neste meu mundo a capacidade de enfrentar um imprevisto amanhã ou de, enfim, médio e curto prazo, enfrentar até a situação de reforma, ou seja, de um rendimento menor do que aquele que agora tenho. Desta forma, estou a fazer uma avaliação concreta e objetiva da saúde financeira, a minha ou da minha família, e este verdadeiro teste deve ser feito por todos os consumidores, enfim, em qualquer momento. Normalmente o final do mês é um bom momento, porque é a altura em que se ganha o nosso ordenado e por isso podemos fazer as contas com mais calma. É a altura de preparar o futuro, de perceber se existe capacidade para poupar, preparar objetivos de curto e médio prazo, como

0: avaliação, de um apoio, já sabe, passe por DEC.pt, onde tem os nossos contactos e saiba que estamos aqui à sua espera para o ajudar. Até breve.
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2: Estivemos com a presença habitual desta nossa rúbrica, a última destas nossas emissões regulares semanais, em linha com a DECO com a Graça Cabral. Vamos continuando em direção aos finalmente desta nossa emissão, mas não sem antes falar com a Patrícia, que nos fala de Vancouver, Canadá, e de transmitir a mensagem que ela deixou através do nosso WhatsApp. Bom dia, Rui, mesmo do outro lado do mundo, sempre ligada ao legendado em português. E ainda bem que isso acontece todas as semanas.

Estamos assim a chegar aos finalmente da nossa emissão de hoje. Oh, pois é, com muita pena, deixo já aqui as minhas despedidas, marcando já encontro para de hoje uma semana no mesmo sítio, à mesma hora do costume, sempre com mais 12 horas de música da expressão portuguesa. Eu sou o Rui Cardoso, este é o Legendado em Português desta semana. Para a semana, há mais. Sejam felizes e façam alguém feliz.

Estou então de regresso para a segunda hora de emissão do Legendado em Português e sei que vocês estão aí na frequência certa, também na sintonia de mais uma horinha desta emissão do Legendado em Português com mais, como habitualmente, com mais duas horas de música da expressão portuguesa e as nossas rúbricas. Vamos para já à música, daqui a pouco vamos à primeira rúbrica aqui a fazer-nos companhia nesta segunda hora de emissão. Obrigado por estarem aí desse lado.

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Olá, bem-vindos a mais uma edição de Sons e Tons. No final de uma semana triste para a música portuguesa, depois do desaparecimento de um dos seus nomes mais importantes, que nos acompanhava há mais de meio século no panorama musical. Jorge Palma partiu, deixando-nos um legado dificilmente igualado, tanto em quantidade como em qualidade, de músicas por ele compostas, colaborando ainda em outros projetos musicais. Eu sou o Vítor Floyd, a sua companhia de sábado entre as 18 e as 20 horas na NTR, a rádio que se distingue na rede. Jorge Palma era a poesia em forma de música, um homem artista que vivia e sentia o que criava, sem nunca ter as aspirações a vedeta. Ele era um poeta urbano que bebia as sensações da noite, que nas grandes cidades possuem cores e sons com características que ele também soube partilhar sob a forma de canções. Hoje, o início com Jorge Palma, com uma pequeníssima parte da sua vasta obra. Fique por aí, até às 20 horas, com a NTR, fica sempre bem.

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edição de sábado, a primeira de outono, que entretanto chegou. Estivemos desde a abertura com o gênio cantautor que se chama Jorge Palma e que infelizmente partiu durante esta semana. O rock é uma companhia que nos faz sentir bem e que nos transmite uma diversidade de sensações. A música é fruto de emoções que nos são oferecidas por aqueles que as criaram e que muitas vezes por eles foram vividas. Deixe-se ir, viaje connosco através dos ambientes e das nossas paisagens sonoras em tons de rock. 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

0: momentos finais da primeira parte da edição de hoje, em que estivemos no início com Jorge Palma, recordando alguns temas da sua vasta obra, ele que nos deixou no início da semana. Eu sou o Vitor Floyd, o criador deste espaço para todos nós, aos sábados entre as 18 e as 20 horas, para o fuso horário de Lisboa e Londres. Vamos voltar depois de uma breve pausa com cerca de 3 minutos para continuarmos em busca de acordes perdidos na imensidão do universo da música. Até já!
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7: 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Segundas, 21:23. 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
8: Horas e 1 minuto.
9: Boa tarde. Estão 30 graus em Lisboa.
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Olá, início da segunda metade da edição de hoje de Sons e Tons. Estas são algumas paisagens em tons de rock que se estendem até ao infinito, feitas de sons coloridos imaginados à medida de cada um. Uma forma de nos encantar a alma e de agitar o corpo de forma ritmada em resposta aos estímulos que entram pelo sistema auditivo. Vamos relaxar neste final de tarde de sábado com sons que nos transportam a lugares imaginados e que podem ser criados à medida que nos deixamos levar. Eu sou o Vitor Floyd, o criador deste espaço, e estou consigo todos os sábados, das 18 às 20 horas, via NTR, a rádio que se distingue na rede.

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1: Vamos continuar a nossa viagem por paisagens sonoras feitas em tons de rock, onde as músicas brilham como estrelas no céu noturno deste início de outono. São sons cheios de cor e sabores que nos encantam a alma e que nos permitem, por momentos, esquecer aquilo que de menos bom nos pode estar a atormentar. A nossa emissão está na rede e pode ser escutada um pouco por todos.

0: já muito perto do final de mais uma edição de Sons e Tons, quero que saiba que foi um prazer contar com a sua companhia. No início estivemos com algumas das canções de Jorge Palma, que infelizmente partiu no início da semana e que nos deixa um legado de enorme riqueza poética e musical. Continuo por cá, na NTR, pois outras excelentes propostas pode escutar nesta que é a rádio que se distingue na rede. Vamos voltar no próximo sábado, à mesma hora, para mais uma viagem. Até lá, ficam os votos de uma boa entrada na noite que se aproxima e de um excelente fim de semana. Tchau!
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0: 20 horas.
1: Boa noite.
2: Estão 16 graus em Nova Iorque.
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3: Boa noite. O ciclo Os 5 Sentidos continua aqui nas emissões de O Meu Mundo. E como gosto muito de rimas, a rimar com visão, que foi o anterior, vamos hoje ter a audição. E por isso mesmo é que começamos em grande com I Can't Hear You No More, de Russ Ballard, que nos canta e conta como já está farto de alguém e já não tem paciência para ouvir. Espero que tenham paciência, ponham os ouvidos à escuta e fiquem por aí.

Hoje vamos, entre outras coisas, tentar entender qual é a diferença entre escutar e ouvir, ou falando em inglês, listen e hear, e vamos também falar, tal como fizemos na emissão anterior, daqueles que sem o sentido de audição, neste caso, conseguiram ser músicos completos e brilhantes, o que quase parece impossível, mas não é. Mas para já querem escutar um segredo que tenho para vos contar? Ou melhor, eu não, mas é Eddie Reader, dos Fairground Attraction, que fazem cover do incrível Do You Want To Know A Secret dos Beatles. Logo a seguir, e mesmo sem falar da diferença entre ouvir e escutar, vamos àqueles que falam de ouvir, são eles Ian Anderson com Hear It, os Moody Blues com Have You Heard, parte 2, e num quase diálogo tipo pergunta-resposta, os Adema com Do You Hear Me, e a resposta não se faz tardar, com os Good Charlotte e I Heard You.

de apurar, a principal diferença entre ouvir e escutar é que ouvir é um ato físico e involuntário de captar sons, enquanto escutar é uma decisão consciente de prestar atenção e compreender o que é ouvido. O ouvir ocorre naturalmente quando o som chega aos ouvidos sem que seja controlado, é o correspondente à função fisiológica da audição, enquanto o escutar implica um processo cognitivo que exige foco, intenção e disposição mental para descodificar e interpretar a mensagem. Mas na realidade usamos muitas vezes ambos os termos indiferentemente, o que aliás me parece também ser o que acontece em alguns dos casos que seguem, que apesar de utilizarem o termo ouvir, estão na realidade a falar de escutar. Começamos com os Dream Theater, que já tocam em fundo, com o tema Brother, Can You Hear Me? Logo a seguir chegam os Ornatos Violeta, de Manuel Cruz, que cantam Ouvi Dizer com a inconfundível voz de Vítor Espadinha, a dar uma ajuda no fim. Temos ainda os The Who, que até vão ter mais uma referência lá mais para a frente, mas que por agora trazem Tommy, Can You Hear Me? E a fechar a secção, Dave Edmunds com I Hear You Knocking. Mas pelo que ele canta, Dave Edmunds fez algo mais, ouviu-o bater à porta e decidiu que afinal ela não podia entrar.

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agora chegou a altura de escutar o tal Listen dos ingleses. Para este segmento eu diria que, segundo a definição, já teríamos de estar mais focados e prontos para descodificar o que aí vem, que é nada mais nada menos do que a rajada de hoje. Os Listen dos Clash, já a tocar em fundo, seguido pelo dos Collective Soul e o dos Generation X de Billy Idol. E a finalizar, Listen to My Voice, o inimitável Gary Numan.

Então, como prometi logo no início, vamos agora falar sobre aqueles que se superaram e, enfrentando a surdez ou a perda auditiva profunda, conseguiram ainda assim criar e interpretar a sua música. E acreditem ou não, são muitos e muito interessantes. Na longa lista de autores e artistas surdos ou parcialmente surdos, encontram-se nomes tão sonantes como Beatriz Smetana, famoso compositor checo que sofreu de surdez súbita na maturidade, tendo composto algumas obras clássicas, como por exemplo o mundialmente famoso Vlatva, um estado completo de surdez. Na música mais recente, Pete Townsend e Roger Daltrey, aqui está a segunda referência aos The Who, Neil Young, Lars Ulrich e muitos outros. Mas para terminar, ficam também, além deste Beethoven, I Love to Listen dos Eurythmics, a dar um mote para um fecho da emissão, I Hear Music dos Beach Boys, que vem logo a seguir, composta por Brian Wilson, que apesar de sofrer de surdez quase total no ouvido direito, desde a infância acabou por se tornar um dos maiores produtores e compositores de música pop. E claro, Beethoven. Trouxe uma surpresa para o fecho da emissão de hoje. O tema Fiorelise, reimaginado por Alexander Joseph, com base no original de Beethoven, composto já em estado de surdez parcial. Como facto curioso, posso ainda acrescentar que, tal como Smetana, Beethoven compôs já completamente surdo, por exemplo, a icónica Nona Sinfonia. Ouçam com muita atenção este Fiorelise reimaginado, que vale mesmo a pena, já agora e como curiosidade, segundo pude apurar, a Elise que acabou por ter esta peça de Beethoven dedicada pode nunca ter existido. Isso resultante de um erro de leitura da escrita à mão de Beethoven. Pensa-se que na realidade se chamaria Fiorelise e seria dedicada a Therese Malfatti, que tinha sido amiga e colega de Beethoven, a quem ele se declarou em 1810, mas que levou aquilo que vulgarmente chamamos uma tampa. Dedicações à parte e assumindo que cada um de nós deve dedicar esta soberba peça à Elise da sua vida, acabamos hoje num tom mais clássico, calmo e relaxante. Um abraço e até para a semana.

0: Um abraço e até para a semana.
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1: Uma hora e um minuto.
2: Boa noite.
3: Estão 15 graus em Sydney.
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1: Olá, eu sou o Luís Ferrão e esta é a música dos 30 anos, 40 anos, 50 anos e por aí fora. A primeira hora começa com uma banda alemã que toda a gente conhece.
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1: Aqui estão os Scorpions, onde podem ouvir o baixista Francis Buchholz, que não resistiu a uma batalha contra o cancro não especificado e nos deixou a 22 de janeiro de 2026 aos 71 anos. Esteve na banda entre 1973 e 92 e participou nos álbuns mais populares do grupo, Blackout, Love at the First Sting e também Crazy World. Junta-te ao grupo Clube 80 no Facebook e pede para aderir, escolhe e partilhe comigo as tuas músicas preferidas dos anos 70, 80 e 90. Agora vamos a isto, Bad Boys Running Wild. Bom fim de semana.

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1: Hoje começamos a todo vapor com um post no grupo 80 do Facebook da Dina Val de Coimbra. Aqui estão os Def Leppard, Pull Some Sugar on Me. Muito obrigado, bom fim de semana.

São canções como esta que me fazem estar aqui ao fim de semana. Liga-te ao grupo Clube 80 no Facebook, repete para aderir, escolhe e depois partilha comigo as músicas que te apetecer dos anos 70, 80, 90. O José Duarte, que vive nos Açores, na Ilha do Faial, deixou no nosso grupo um videoclipe onde participam mais de 200 músicos, com este clássico dos Europe. Ó José, seja bem-vindo! Se não se importa, vai ouvir a versão original que o Lino Galveias, que é de Coimbra, mas trabalha em Praga, na Chequia, também postou no nosso grupo do Facebook. Aqui está The Final Countdown desta banda sueca. Muito obrigado aos dois, um ótimo fim de semana.

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2: Junta-te ao grupo Clube 80 no Facebook, escolhe e partilha comigo as tuas músicas preferidas das décadas de 70, 80 e 90. A Elizabeth Machado deixou-nos esta cover dos Faith No More. Obrigado, Elizabeth. Aqui está I Started a Joke.

são canções como esta que me fazem estar aqui ao fim de semana. A antiga banda de Paulo Gonzo, os Gugral Blues Band e Love Fashion. Agora ouvem Jean Vouvoir, um post no grupo do 80 do Facebook do João Conchinha de Coimbra. Jean Vouvoir é um cantor multi-instrumentista, produtor e compositor americano de ascendência haitiana. A Guitar World Magazine incluiu-o na lista dos 50 rockeros negros mais influentes de todos os tempos. O catálogo musical mundial de Vouvoir contém mais de 600 títulos publicados. Como artista, produtor e compositor, ele vendeu mais de 40 milhões de discos. Em 2022, editou Bet My Soul on Rock and Roll, Diary of a Black Punk Icon, um livro com a sua autobiografia. Feel the Heat é uma canção que ganhou destaque na banda sonora do filme de ação Cobra, protagonizado por Sylvester Stallone. Obrigado por esta música, João. Um ótimo fim de semana para ti.

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2: Esta é a música dos trintões, quarentões, cinquentões e por aí fora. Mas os mais novos também gostam destas canções. One Night in Heaven, o Zen People, antes de Michael Cretu e Samurai. Obrigado pela companhia, vocês são os maiores.

0: Liga-te ao grupo Clube 80 no Facebook. Pede para aderir, escolhe e partilha comigo as tuas músicas preferidas, essas mesmas que mais gostas dos anos 70, 80 e 90. A incrível Bonnie Tyler e Total Eclipse of the Heart. Um post no grupo Clube 80 do Facebook da Inês Moraes, que vive em Coimbra. As senhoras são sempre mais românticas. Obrigado, Inês. Tudo bom para ti.
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0: Os Supertramp no Clube 80. Este clássico que se chama It's Raining Again foi uma partilha no nosso grupo do Facebook do José Canas de Coimbra. Um abraço, Canas. Eu gosto das tuas músicas, mas não devo ser o único.
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0: Está quase completa a primeira hora do Clube 80. Agora, Hipertensão, uma das mais conhecidas desta banda de Norte.
2: Olá, eu sou João Grande Destaque e estou com o Luís Ferrão no Clube 80. Abraços para todos.
3: Chegou!

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0: 22 horas e 3 minutos.
1: Boa noite.
2: Estão 16 graus em Nova York.
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1: Nós gostamos mesmo disto. Há 10 anos que andamos nesta vida. Aqui está a segunda hora do Clube 80. Eu sou o Luís Ferrão e trago comigo um baladão dos norte-americanos Steelheart. Entre, fique à vontade e passe um bom fim de semana com o Clube 80.

0: Steel Heart foi o primeiro álbum de estúdio da banda americana de glam metal, que também se chama Steel Heart. O disco foi lançado a 10 de julho de 1990 e relançado com uma nova capa no ano seguinte. Alcançou a posição 40 da Billboard 200. Não fez grande figura, no entanto, recebeu o certificado de ouro da Recording Industry Association of America em 1991.
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Rita Lee, uma das maiores cantoras e compositoras da história da música brasileira. Deixou-nos a 8 de maio de 2023. Em 2001, a rainha do rock brasileiro ganhou um Grammy Latino de melhor álbum de rock em língua portuguesa com 3001. Em 2022, recebeu o prémio de excelência musical pelo conjunto da sua obra. Obrigado, Rita Lee. Do Brasil, ouvem agora Ana Júlia dos Los Hermanos. Obrigado por estar ligado ao Clube 80. Bom fim de semana.

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1: Esta é uma daquelas canções eternas que todos lembramos do jovem Rod Stewart.

Sailing, de Rod Stewart, um post no Grupo Clube 80 do Facebook do Manuel Umbelino de Coimbra. Faça como este amigo, partilhe também connosco as músicas que mais gosta dos anos 70, 80 e 90. Agora os Cock Robin, mais uma partilha do Luís Batista, que também vive na cidade dos estudantes. Bem-vindo, Luís, quero vê-lo por aqui mais vezes. Aqui está, When Your Heart Is Weak.

0: Soul Sister, uma banda belga que existiu inicialmente de 1986 a 1995. A dupla reuniu-se novamente em 2007 e em março de 2008 os Soul Sister realizaram 3 concertos em Antuérpia. No outono de 2011 a banda volta à carga com mais uma turnê, novamente na Bélgica. The Way to Your Heart. Esta foi a música que mais se destacou desta dupla. A seguir entram no Clube 80 os britânicos Jigsaw.
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1: Metro-Goldwyn-Mayer presents an Alan Parker film.
2: Hoje, lembramos mais uma série juvenil dos anos 80, Fame. A série retrata a vida de um grupo de talentosos estudantes da Escola de Artes de Nova York.
3: We've seen 150 students today. They all swear they have a special gift to offer the school.
2: Os dramas da adolescência passados na New York City School from the Performing Arts, onde um grupo de jovens talentosos aprendia uma variedade de disciplinas como dança, canto, música e teatro, ao mesmo tempo que frequentavam o ensino secundário.
3: Do you have a special gift?
4: Yes!
5: Wow!
2: Fame, que venceu o Golden Globe Award para a melhor série de comédia ou musical em 1982 e 83, retrata a vida de um grupo de talentosos estudantes na Escola de Artes de Nova York.
6: You've got talent. Let's see what we can do with it.
2: Estes rapazes e raparigas treinavam arduamente para alcançar sucesso em palco. Os jovens artistas enfrentavam uma feroz concorrência e muitas vezes eram rejeitados, além de todos

0: E mais interessantes, uma vez que se envolveu em maior número de problemas e em situações próprias daquela idade. It's love. Bruno Martelli era um jovem pianista talentoso que era bastante tímido e introvertido.
1: Bruno, this is a big chance, man. Don't you want success?
0: Enquanto Leroy Johnson era o oposto, um dançarino extrovertido que dizia tudo o que pensava e que vinha de uma vizinhança complicada.
2: You want to know what's happening to me, man? Success, all right? Now you either hang on or you hang up.
0: As outras duas personagens faziam parte de um grupo de professoras. O simpático Benjamin Shorofsky, um avô que todos queriam ter, e a instrutora de dança Lydia Gant, dura, mas justa.
3: If you don't give your academic subjects equal time, you're out.
0: A música do genérico era a mesma do filme, cantada por pessoas diferentes, o que garantia o êxito, já que identificava o tema rapidamente e ficava logo no ouvido. A série tinha os típicos ingredientes de uma série juvenil com problemas amorosos, amizades que se faziam e desfaziam rapidamente.
4: So you want to be an actor, huh?
0: Lembro-me que por vezes cansava um pouco ouvir aquelas músicas da série. Era cantoria e dança a mais, numa altura em que isso não interessava assim tanto. Mas pronto, eu gostava de ver. E faz parte das minhas melhores memórias da RTP.
5: And who in the world told you you were so special?
6: You did.
0: Para saber mais sobre esta e outras histórias, consulte o blog ainda soutotempo.blogspot.pt.
7: Everything you want to change about yourself. All the parts of yourself that you keep secret.
0: Fame, mais uma memória dos anos 80.
8: Metro-Goldwyn-Mayer presents an Alan Parker film. Fame.
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11: Ligue-se ao grupo Clube 80 no Facebook. Escolha temas dos anos 70, 80 e 90 que lhe digam alguma coisa e depois partilhe connosco. Antes dos Smash Mouth, Come On dos James, mais um post do João Conselheiro de Coimbra. Obrigado, João. Um bom fim de semana.

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1: Nos anos 80, as versões maxi eram muito apreciadas pelos jovens daquela altura. Por isso, aqui estão os Bee Gees com esta longa Night Fever. Uma música que o Mário Cervanca, que vive em Ponta Delgada, na bonita ilha de São Miguel dos Açores, deixou no grupo Clube 80 do Facebook. Um abraço, Mário. Que tudo corra bem por aí.

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1: Esta música traz consigo a magia das discotecas dos anos 80. Sissy Cats, I Can't Lose My Heart Tonight. Obrigado pela companhia. Eu volto na próxima semana.

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0: Meia-noite e 4 minutos.
1: Boa noite. Estão 23 graus em Lisboa.
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